0: Professor Kine Moreira, o polivalente!
1: Como sou o mais moreno? Eu tô me mandando que o Delano Padilha venha, um delegado perigoso, rapaz. Ele joga um limão na calça da gente, se não passar na boca de chorro, ele corta.
0: É boca de chorro ou calça cocote?
1: É boca de chorro, cocote atual. Mas o homem é perigoso, se não trabalhar, ele corta o cabelo também, porque não tem conversa com ele. Agora, tu vai fundo, que a couve é fêmea, mas o agrião é macho.
0: Pelo amor de Deus, já
2: dá se topar uma encrenca, basta andar distraído. Ela um dia aparece.
1: Não adianta fazer pra si.
2: Eu vim anteontem lá da Cafeira com a minha nega Cecília.
1: Quando gritaram:
3: olha o Padilha!
2: Antes que eu me desguiasse, o tiraporte aborrecido me abotoou
1: e disse: tu és o

0: Eu bambiei, ele sorriu.
1: Apanhou uma tesoura, o resultado dessa operação
0: é que a calça virou calção.
1: Na chefatura, o barbeiro sorridente estava à minha espera.
0: Ele ordenou:
2: raspa o cabelo 10.

0: famosa da Fiera, ele quer ver minha caveira, eu, hein?
1: Não volto mais à discoteca, o homem quer me ver careca.
0: Mussum, se eu não me desguei a tempo, eu me raspo até as axilas, homem é de morte.
2: Boa noite, rapaz. Eu tô com medo aqui, Moreira, esse cara com essa voz grossona assim.
0: Como dói, doutor.

Um era Taura, esse perdeu por Taura. Outro era Maula, esse perdeu por Maula. Quebras demais para viver em jaula, com muita raça para esconder a cara. Dois irmãos gêmeos, um igual ao outro, de olhares gêmeos com fulgor de auroras, mais parecidos do que um par de esporas num par de botas de garrão de potro. O pai, um tigre, que a branquear ficara entre ossamentas num pendal de guerra. A mãe, chirua com sabor de terra. O lar, um rancho, Santa Fé, Itaquara. Um era Maula, mesmo sendo Taura. Outro era Taura, mas não era Maula. Mas não nasceram para viver em jaula, e nem tampouco para esconder a cara. Por isso um dia, quando o comissário chegou no rancho para prender o Maula, achou dois tigres numa mesma jaula, junto à mãe velha, a deusa do santuário. Saltaram fora para livrar das balas a mãe querida que os amamentara. Caiu ferido junto à porta o Taura, caiu já morto logo adiante o Maula. De toda parte vinham fogonaços, e os dois ficaram mais iguais na morte. Pois mesmo tigres, para enfrentar a sorte, não tinham breves para atacar balaços. Do par de Tauras que tombou na luta, restou somente, sem fulgor de auroras, mais parecidas do que um par de esporas, um par de cruzes de madeira bruta. Por isso à noite nunca faltam luzes de fronte ao rancho onde a saudade habita. É a mãe dos gêmeos que ficou solita e acende velas para velar as cruzes.

0: está no ar. Estamos aqui em plena Cinelândia gravando o programa Brasa Viva. Vamos entrevistar um transeunte. Ei, é você aí. Qual é o tipo de música que você prefere? Melodiosa ou barulhenta?
1: Barulhenta, né? Eu sou jovem.

Atenção, minha gente! Vai começar a quadrilha! Arranje seus pares! João com Joana, Mário com Maria, Inhozé com Inhazefa, Godofredo com Godofreda! Ataca a charanga!

0: minha rapaziada.
1: Aê!
0: É. Vamos chegar pro pedaço, devagarzinho. Ei. Tranquilo, tranquilo.
1: Olha isso!
2: Oh yeah!
0: Oh yeah!
2: Fala baixinho.